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1: Pode ser que haja uma melhor, pode ser que haja...

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0: isso. 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
1: Tá bonito, né? 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